0: 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A boa coisa. Viarani lá te sano. 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Vai aí. Alô, tampe. Aí é mulher que assim. Alô, não é? Aí é a saudade.
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